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1: Vinte e quatro graus.

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1: 24 graus.

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1: 9:47.

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1: Muito bem, meu povo, muito bom dia. Essa é a Show FM, a voz do vaqueiro.

Estamos chegando agora com nosso chave de ouro, para nós mandar um abração para você estar ligadinho com nós, no interior, na roça, na fazenda, você estar ligadinho com nós. Muito bom dia, receba um abraço do Zé Gregório, quando tu liga com nós, vamos até às 8 horas, se Deus quiser. Levando música atuada, de repente, alegria para o homem do campo e também da cidade, mas primeiramente fazer uma obrigação agradecer a Deus, o Pai Criador. Jesus diz, sem mim nada de fazer, sem Jesus Cristo nós não somos nada na vida de nossos irmãos. Vamos juntos dizer, Deus Pai misericordioso, bondoso, maravilhoso, Pai Santo, nós te agradecemos, Pai, em nome do Senhor Jesus, por tudo que vós tem feito com nós, pelo dia, pela noite, pela nossa saúde, pela nossa família, pelo seu pão de cada dia, pelas nossas fazendas, nosso rebanho, nossos comércios. Pai Santo, abençoe as nossas famílias de Nova Olinda, Pai, do Brasil e do mundo, que é um povo pecador, mas é um povo santo. Muita saúde e muita felicidade. Que a graça de Deus a cada uma casa, a cada uma fazenda, a cada uma família, em nome do Senhor Jesus. Amém. Vamos trazer o Padre Alessandro Campos para abrir nosso programa Chá de Ouro. O que é que eu sou sem Jesus? Que nós não somos nada sem Jesus e nós voltamos já.

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1: Muito bem, estamos de volta, mandando um abração a Vaqueirão, meus amigos fazendeiros, vaqueiros, meu pessoal aí da roça, um abraço para vocês, muito obrigado pelo radinho ligado, está ligado aí com nós, hoje eu e o Cumprimento de Ferraz, até às 8 horas, se Deus quiser, lendo as músicas, toada, de repente, alegria para o homem do campo, também da cidade, abraçando a Vaqueirama, meus amigos fazendeiros, meus amigos vaqueiros, um abraço para vocês, nossos grandes heróis do curral, os caras vão lá, os caras estão tirando leite, manda o bezerrinho berrar, que é isso, é gostoso demais. Amanheceu o dia na fazenda, tirando leite, fazendo queijo depois. Gostoso demais. Um abraço para a Vaqueirama, meus amigos fazendeiros. Um abraço para vocês. Muito obrigado pelo radinho ligado. Se você estiver ligado com nós, abraçar o pessoal da B1, da B2, da B3, da B4, da B5, Santa Cruz, Monte Alegre. Você que está ligado com nós também na 1, na 2, na 3, na 4, na 5, 6, 7, 8. O pessoal da 9, da 10, da 11. Um abraço para vocês. Muito obrigado pelo radinho ligado. Vamos até às 8 horas. Hoje aí, com o Cícero Ferraz. Vamos tirar nós dois às 8 horas, daqui para 8 horas. Com o Cícero. Muito bom dia, com o Cícero. Vamos começar nós dois agora.
2: Bom dia, seu Zé. Bom dia aos ouvintes da Rádio Ixuá FM. Bom dia a todos os nossos internautas que já estão acompanhando a nossa programação, né? Aí no seu rádio, quem está escutando no rádio, quem está ouvindo no rádio, está tendo um estalozinho aí no seu rádio. Não é defeito do rádio.
1: Isso.
2: Estamos com um problema
1: aqui
2: na nossa transmissão, mas o nosso setor da parte técnica está vendo o que é esse estaluzinho aí, né?
1: Muito bem.
2: Então,
1: muito
2: aí, bem. Não é defeito do rádio. Não vai jogar o rádio fora pensando que é o rádio, né?
1: Meu rádio está estralando.
2: Não, é aqui. Nós estamos aqui já acionando para ver se a gente já descobre aí o que é este... pequeno estado. A gente já está mais ou menos já no rumo certo, né? Sim, nós já consultamos aqui o nosso Alan da Alantec, que é a parte técnica lá no Rio de Janeiro. Ele já fez um vídeo aqui do transmissor e mandou para ele aqui. Ele já está mais ou menos já dizendo assim. Aí tem muito ouvinte que estava pensando que era o rádio, com defeito, né?
1: Não, rádio.
2: Na internet, quem está ouvindo na internet, 100%, não tem problema nenhum. Tá? O problemazinho que está aparecendo é só quem está ouvindo no dial, no rádio. Né? Mas dá de ouvir a nossa programação. Hoje, 1º de agosto do ano de 2026, né? Começou o mês de agosto. Hoje é dia do cerealista, dia do poeta e da literatura de cordel, que é muito forte aqui no Nordeste,
1: isso,
2: né?
1: É,
2: os nossos repentistas. Hoje é dia do selo, dia de Santo Afonso de Maria e também dia da desfiadeira de Siri, que é aquela profissão que tem na costa, no litoral brasileiro, as desfiadeiras de Siri. Tira toda a carnezinha. Hoje é o dia dedicado a elas aqui também,
1: certo.
2: Esta profissão. Faltando 152 dias para o ano de 2027, já estamos aqui com o nosso A Voz do Vaqueiro, A Voz do Homem do Campo. Você vai ligar para nós, para o 84948524, 84948524. Está aqui o telefone, está liberado para você falar conosco, ó. Está aqui o telefone liberado para você falar conosco. Ou não, você quer mandar o seu zap. Então é 86-06-24-98. É o nosso WhatsApp para você. Não conseguiu nesse? Então 8544-7352 para falar conosco. Nosso Vanja Brito já está ligado na nossa programação. O nosso Tony Reis, também ligado na programação. O professor João de Deus Reis também, que é sempre ligado na nossa programação. São 6 horas mais 34 minutos aqui na cidade de Nova Olinda do Maranhão. Você vai mandar sua mensagem para nós. Deixa eu mandar um abraço para o nosso Elton, taxista. Isso. De São Luís do Maranhão. Ele está passando esses dias aqui em Nova Olinda. Está bem aqui na rua da Matriz, na casa do seu Zuza. Abraçando o seu Zuza, a dona Fátima e todos os familiares aí que estão ligados conosco na rádio e Exuá. Não vai jogar o rádio fora, o problema não é no teu rádio, bem, não. Já explicado aí, o problema é uma parte técnica que será descoberta em breve, né? Lá pelo dia 14 Isso. de agosto, de 14 a 19 de agosto, nós estamos com um novo equipamento no ar para melhorar mais ainda a qualidade para você, né? Era para o mês de julho e o equipamento só chega lá para o dia 14, entre 14 e 18 de agosto, né? Você sabe que...
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0: Aê, muito bem, Cícero.
1: Muito bem, tá aí o seu Zé fazendo aí uma...
0: Repente.
1: Muito bem, olha, 6 horas 36 minutos em Nova Olinda, agora 6 horas 37 minutos, 6h37 aqui na cidade de Nova Olinda do Maranhão. Mande sua mensagem para nós, ó, a sua mensagem vai vir para o 8606-2498, já vamos atender o nosso Vanja Brito. O homem já está aqui, já tá aqui conosco.
0: Eu
1: aqui.
0: Isso, também, seu Mandelinho, está lá rapacilhado, está com o radinho ligado.
1: Rádio disse, ligado.
0: Para nós mandar para ele duas músicas, O Fim dos Tempos.
1: É, esse é, ele é tradicional, né?
0: O Fim dos Tempos. E Vavá Machado na Colina.
1: Muito bem. Muito bem, Vanja Brito, bom dia, Vanja.
2: Estou ligado aqui já mesmo, filho. Obrigado. Bota aí uma música aí. A Mulher de Short Apertado.
1: Muito bem. Muito bem, bom dia para o nosso Vanja. Bom dia, A Mulher do Short Apertado. Canta, vamos lá.

0: Muito bem, 6h41, atendemos ao nosso voz. Vamos atender logo o seu Manelinho com o fim dos tempos?
1: É bom, é bom.
0: Vamos atender logo o seu Manelinho, né? Manelinho, tá aqui na Rua Dom Pedro, é isso? Isso,
1: bem aqui pertinho.
0: Muito bem, Rua Dom Pedro. Muito bem. Seu Manelinho, fim dos tempos, galeguinha boiador.
1: É, galeguinha.

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0: Lima Sul.
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2: Muito bem, estamos de volta, mandando um abraço a Vaqueirama. Eu preciso, vamos mandar um abraço para o PR, dizer que tem ainda uma propriedade muito boa, dois lotes aí na
3: B2.
2: Né?
3: Na B2. Tá para venda. De graça. Isso.
2: 350 mil é muito barato. Dois lotes?
3: Isso. Dois lotes na B2,
2: na
3: é
2: B2,
3: isso?
2: Na B2, do PR.
3: Muito bem, o nosso.
2: Você que está lá em Alagoas, Pernambuco, na Ilha do Sertão, quer comprar um terreno bom, vem comprar aqui em Nova Olinda, vem para nós, né? Isso aqui
3: muito
2: é
3: bem,
2: bom.
3: São
2: aqui
3: dois, chove. Dois lotes, isso. Né? Com o nosso amigo Pierre.
2: 100 hectares.
3: Muita
2: tem
3: água,
2: fazenda,
3: né?
2: Tem água, tem uma casa, bem. Tem um curral.
3: Muito bem.
2: E tem pasto também.
3: Pastagem já pronta também, né?
2: Não é pronta, mas tem muito
3: pasto. Muito pasto, né?
2: Isso.
3: Muito bem. 6h49. A venda do terreno com o nosso amigo Pierre aqui em Nova Olinda do Maranhão.
2: Falando com nós mesmos também.
3: Contato com o seu Zé Gregório também para. Ele apresentar o terreno.
2: Vamos olhar e você vai se agradar.
3: E muito aí, perto aqui de Nova Olinda, né?
2: 20 quilômetros lá.
3: 20 quilômetros, muito bem, muito perto. É perto, pertíssimo.
2: É perto,
3: muito bem.
2: Estrada boa.
3: Tudo. Muito bem. Olha, 6h50, seu Manelinho, que é Vovó Machado Marcolino.
2: Seu Manelinho, um abraço aí.
3: Isso.
2: A pau ainda tá duro, pegou na minha mão, quase que era meus dedos,
3: senhor. Isso.
2: Tá duro ainda.
3: Muito bem. Um abraço pro seu Manelinho. Já a gente faz. Vamos fazer logo a agenda?
2: É bom.
3: Vamos abraçar seu Miguel Lima,
2: isso.
3: Lá no Café da Mata, que está ligado na programação. Abraçar a turma toda lá da quadra Beira Rio e povoado Boa Vista, que estão sempre ligadinhos com a gente. Curva da Linha, todo mundo ligado lá na Curva da Linha também. Pessoal aqui do Santo Antônio, próximo é a fazenda do Dr. Francisco ali, né?
2: Isso, é verdade.
3: É essa turma, todas que estão ligadas aí ao longo da BR-316, nos sítios, chácaras e fazendas. Né, abraçar aqui o Satu e o Porto do Engazal. Porto Satu e Porto Engazal aqui na zona rural de Nova Olinda do Maranhão. E o Rio Turiaçu. Muita água, viu? Terça-feira eu tive lá no Nazaré, meu irmão, água demais. Muita água, parece que está enchendo. Um abraço para a turma lá do Nazaré que também estão ligados na programação.
2: Nós estamos felizes aqui, ó, já está verão e aqui chove de tachuca.
3: Chove direto. Muito bem, ó.
2: É um lugar rico, meu Deus. Abençoado por Deus.
3: Muito bem. Quadra 2, abraçar o pessoal da quadra 2, quadra 3, 4, 5, 6, quadra 7, quadra 8, quadra 9, quadras 10, 11, 12, 13, lá 14, que é o finalzinho da 13.
2: Isso.
3: O Carrasco, Papaísca. Do outro lado já tem o Centro dos Pinheiros, o pessoal da Pedreira, Pelônia, Pedreira 2, Pelônia, Favira, Rio Moto, Zé Carlos, né? O nosso ex-vereador Zé Carlos, ele coloca lá a caixa de som e no Rádios Net, ligado com a gente, né?
2: Muito bem.
3: Muito bem, vamos abraçar a quadra B1, Vila Davinópolis, que está todo mundo ligado, alô Osa, alô Daiane, alô Seu Chico Cocalim,
2: Seu Zé Tota,
3: Dona Cota,
2: isso.
3: Professora Joelma, Sidney, todo mundo nós estamos abraçando. Quadra Plano B e a Pedreira 1 e mais a quadra Tancredo Neves abraçando. B2 completinha, B1 também completinha, B3, B4, B5, B6, Monte Alegre, Santa Cruz, Povoado, Guarani, Mata de Luiz, isso. Também estão ligados na programação. E os povoados dos municípios vizinhos, de Santa Luzia do Paruá, Santa Helena, Presidente Sarney, Pedro do Rosário, Aragonã, Zedoca e os internautas que estão ligados em todo o Brasil. Aqui em Nova Olinda, o bairro Centro, bairro da Igreja, bairro da Piaba, bairro do Trator Completinho, bairro Sales, bairro Novo, Vila Esperança, Vila Iraci, a turma lá da Estrada Tronco, que vai ali para a quadra 3, 6, para essa turma todinha aqui, a turma aqui próximo da Ponte Queimada,
2: o
3: bairro do Trator, que é a Rua da Vaquejada também, os sítios, as chácaras e todo mundo que esteja ligado. O pessoal do bairro da Piaba também ligado na programação. Dona Francisca do Bolo, ligada a Isa Nascimento, o seu Raimundo, Lolô, o seu Pedro e todo mundo ligado. Dona Creuza e um abraço para a Dona Marinha, Mãe aí do Naldo Campos, né?
2: Isso, do Marinha.
3: É, isso.
2: É isso,
3: um abraço. E quem mais? Um abraço para todo mundo que está com
2: a Rádio. Dona Francisca, Barra da Piaba. Ali,
3: muito bem, tá ligado. Raimundinho Tropeiro,
2: isso,
3: né?
2: Raimundinho, rádio dele quebrado.
3: Muito bem. Mas ele já consertou esse rádio aí. Muito bem, um grande abraço. 6h54. Vamos de música, porque o seu Mandalinho está esperando. Vamos lá de música.

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0: Muito bem, 77, Cláudio Rios
1: Cláudio
0: e Boi de Carro.
1: Companheiro Cláudio.
0: Muito bem, Rio, tocamos aí para oferecer para todos que estão ligados.
1: Muito gostoso, a
0: música na nossa programação. 7:07.
1: Isso, mandando um abraço à Vaqueirama, aos amigos fazendeiros, vaqueiros, meu pessoal que estão ligados com nós aí nas fazendas. Um abraço para vocês, muito obrigado aí. O Prazer Juquinho está ligado, Paulo Holanda aí na fazenda lá, o Vinto lá no Laticino.
0: Muito bem.
1: Aí cuidando do leite, fazendo queijo, mas tá ligadinho.
0: E tá,
1: ligadinho.
0: Bonito aí fora, né? A neblinazinha caindo ainda, né? Já 7:00, mais 8:00, ainda tem ainda a neblinazinha caindo, né?
1: Tá caindo aí,
0: primeira hora do programa já foi.
1: Isso.
0: Muito bem, vamos até às 8:00.
1: Se Deus quiser.
0: Você participa conosco pelo 8606-2498. O nosso WhatsApp é 86-06-2498. Já abraçamos o nosso Vanja Brito, que já participou. Vamos abraçar Zé Vieira.
1: Zé Vieira, um abraço aí, Zé Vieira. Vai duro,
0: é, se ele não já estiver na rua rodando, né? O homem anda, ó.
1: Fala duro.
0: É, tá certo. Fazer o exercício físico logo cedo,
1: demais.
0: Né?
1: Muito bem.
0: Andar. Manda um abraço pra dona Criuza.
1: Isso.
0: Lá na B3, seu Manelão, seu Agripino e essa turma toda aí. O Adilon! Está sempre ligado com a gente.
1: Um abraço para o Adilon também.
0: Que o homem é motorista aí da Prefeitura Municipal, né? Motorista dos ônibus escolares. Muito bem, deixa eu mandar um abraço aqui para turma ali da quadra 5, né? Ali é 22 de janeiro, é o Formiga, né? Onde era o Formiga ali, agora 22 de janeiro. Deixa eu abraçar o nosso Bernardo aqui na quadra 3. Todo mundo está ligado. Pessoal já do Mercado Municipal, Dona Diquinha, o pessoal dos açougues, das peixarias, Peixaria Rodrigues, que é a nossa parceira ali no bairro do Trator. Manda um abraço lá para todo
1: filho,
0: mundo que está ligado, né? Lá do
1: bem.
0: Filho, né?
1: Um abraço
0: pro pessoal dos açougues, né? Das panificadoras também, que estão ligados já, acordando muito cedinho aqui.
1: Um abraço pro Renato aí, né?
0: Renato, né? Na panificadora e variedades. R. Santos.
1: Muito bem.
0: Um grande abraço. 7:09. 7:09, vamos de música.
1: Francisco, dá um abraço para ele na fazenda do Francisco.
0: Exatamente.
1: Né? Aqui perto. Ele chega de regra para nós jogar arrepento nós dois.
0: Ah, verdade.
1: Abraço, doutor Francisco.
0: Bora, vamos lá.
1: Gosto do doutor Francisco. Boa.

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E aqui vai meu alô pra Zé de Tota e Arinaldo, seu irmão, lá em Chupu.

0: Muito bem, 7 horas 14 minutos. 7h14.
1: Isso,
0: na cidade de Nova Olinda do Maranhão.
1: Isso, vamos abraçar o pessoal do Nordeste, lá de
0: Muito
1: Alagoas.
0: Muito bem, Alagoas, Canapi.
1: Meu querido Canapi, um
0: Muito
1: abraço para lá. Se eu vou dizer, eu gosto de Canapi.
0: Isso.
1: Minha terra. Eu nasci em Vieira de Major Dório, mas eu não me sinto filho de Major Dório, mas me sinto filho de Canapi.
0: Canapi.
1: É, quando eu cheguei lá, vezes, fui para a festa lá, a grande festa lá, fizeram tudo para eu ir, eu fui. Foi 15 dias de festa lá, vezes, lá
0: 15 dias de festa lá em Canapi.
1: Quando a gente chega lá, vezes, as amigas, a amizade é grande, graças a Deus, me sinto feliz. Pessoal do Canapi, um abraço para vocês, muito obrigado.
0: Muito bem.
1: Aí vem um menino de Inhapi, vem um menino de Mata Grande, está junto a tudo, nós fazemos uma grande festa. É muito gostoso
0: bem.
1: Lá.
0: Muito bem. Quem está nos ouvindo, Dona Marinha e seu Everaldo, lá em Palmeira.
1: Palmeira dos Índios.
0: Palmeira
1: também,
0: dos Índios.
1: É Palmeira lá.
0: Muito bem, então ligado. Muito bem.
1: Já fica na região do Agreste.
0: Região do Agreste.
1: Do sul já.
0: Muito bem. Um abraço para a turma de Sergipe, Bahia, é, Ceará, lá, aonde tiver gente ligada com a gente.
1: Abraço ao menino.
0: Aquele grande abraço
1: Rio,
0: aqui.
1: Né? Lá por da Fui, Poço Redondo, os vaqueiros de lá, um abraço para a
0: Rama.
1: Vamos. O padre Antônio Sergipano está lá no. Lá no
0: centro, centro novo do Maranhão. Muito
1: também.
0: Bem.
1: O padre está no PRU, né? Tem um problema com o padre Antônio Sergipano. Eu não posso nem muito lembrar dele, que eu gosto muito dele.
0: Muito bem. Vamos lá, rapidinho.
1: Semana eu fiz um versinho para ele, mandei um abraço para o padre Antônio Sergipano. Eu não posso nem muito lembrar dele, que eu gosto muito dele.
0: Muito bem. Vamos lá, rapidinho.
1: Semana eu fiz um versinho para ele, mandei um abraço para ele, fiz assim. Quem era Antônio Sergipano, nas pegas de boi no mato, ele estava

0: Vamos lá, vamos já voltar, Zé. Saudade, saudade do seu Antônio aí.
1: Situação que ele está, né?
0: Muito bem, um abraço para Jorginho também, né? Que é o filho do seu Antônio.
1: Jorge, o menino Ana Maria.
0: Muito bem, todo mundo ligado.
1: O Petrus também está problemado, Petrus. É tudo do Inhapi.
0: Muito bem.
1: Bora lá também, um abraço.
0: Deixa eu trazer o apoio cultural rapidinho na volta aqui. Eu vou trazer o cara velho, o homem da Champreta lá.
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0: Muito bem, 7h18, vamos abraçar toda a comunidade dos nossos amigos, né, migrantes, paraibanos, pernambucanos, alagoanos, sergipanos, norte e rio-grandês, que são os potiguás, baianos, isso, né,
1: verdade,
0: cearenses, né, que estão aqui, piauienses,
1: muita gente,
0: maranhenses que estão espalhados,
1: maranhense,
0: né, paraenses, né, então todo mundo ligado. Ó, vamos trazer o homem da Champreta para homenagear a todo mundo?
1: É bom.
0: Vamos trazer.
1: Cara velho.
0: Cara velho, mulher meu ingrata primeiro, e fingida. Vamos lá, cara velho, canta.
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0: Muito bem, tá aí o cara velho, o homem da Chão Preto. Deixa eu abraçar Roberto Ferreira, dona Nininha, ali na bodega do Ferreira e na Ferreira Construções, que estão sempre com o radinho ligado na gente aqui.
1: Muito bem.
0: É bodega do Ferreira, ó. É Rua São Francisco e na Rua Gino Ribeiro. Em dois pontos para atender a sua clientela e você que é o nosso amigo aqui. Roberto Ferreira, um grande abraço para ele, ligado na programação. Vamos lá, abraçando também o seu Ataíde lá na borracharia.
1: Seu Ataíde.
0: Seu Geraldo lá na Vila Esperança.
1: Seu João Dedigar.
0: Seu João Dedigar, aqui na Avenida do Comércio, que está sempre ligado. Marioneide e Dona Rosângela.
1: Seu Edgar também.
0: Seu Edgar. Dona Marioneide e Dona Rosângela.
1: Isso.
0: Na Rua da Igreja. Dona Francisca do Bolo na Rua da Piaba e Dona Francisca Lima na Rua 7 de Setembro. A ODI lá na Rua Getúlio Vargas, que estão sempre ligados conosco. Dona Maria Curica aqui no bairro Sales, né? Abraçando aqui o nosso Raimundinho Tropeiro. Seu Enoque na Peixaria Peixe Vivo. Seu Enoque. Seu Riba, aqui o pessoal aqui na rua, aqui no Mercado Municipal.
1: Muito bem.
0: Né? Estão sempre também com rádio ligado.
1: Também tem, mandando um abraço ao Zé Velho, Citó aí no Barro Novo, né?
0: Isso.
1: Também, o pessoal aí. É, Dona Catarina, Dona Francisca, um abraço para ela aí.
0: Muito
1: também.
0: Bem, Domingos Madeira e toda essa turma.
1: É, a turma de domingo, um abraço também aí por mim lá no alto. É, mandando um abraço para ele, está aí no bairro já no fim da rua.
0: Muito bem.
1: Esqueci o nome dele, ele mandou um alô para ele. Também tem o Golozinho, Cama Veitura.
0: Ah, o Adailto também, na rua Benedito Leite, essa turma gente, toda aqui. Muita gente ligada na programação. Abraçar os vigilantes que estão nos departamentos municipais, né?
1: Isso.
0: Ligados, né? Nas escolas, hospitais, né? Centro de saúde, os nossos amigos vigilantes aqui. Vamos lá.
1: Pessoal do hospital, um abraço também.
0: Muito bem, muito bem. Pessoal das creches, dos hospitais, das repartições públicas aqui.
1: Um bom trabalho com o nosso paciente nesse.
0: É o nosso guarda municipal, Mauro.
1: Isso.
0: Está sempre ligado. Lá na Vila Iraci.
1: Isso.
0: Muito bem. São 7h25. Seu Cláudio, lá na quadra 2, também está ligado. Seu Cláudio, não é seu rádio que está com defeito, não, viu? Não vai jogar o rádio fora. Ele dizendo, rapaz, ele mandou um áudio pro repórter, né? Rapaz, eu estou para jogar o rádio fora aqui. Está tendo um instalado aqui, mas não é. Estamos tentando identificar.
1: Muito bem.
0: Mas em breve, em menos de um mês, nós vamos estar com um sinal super perfeito. Está chegando um equipamento novo, né? Já vamos para 3 anos com o mesmo equipamento. A gente sabe que tem que fazer a troca, né?
1: Verdade.
0: Fazer a troca para ter aí uma qualidade bem maior. Hoje, 1º de agosto, seu Zé. Já vamos iniciando aqui mais um mês e desejando a todos que Deus possa abençoar todos os nossos ouvintes aqui da nossa programação da Yeshua FM. Vamos trazer música?
1: Vamos dizer que tem estaca para vender, estaca de sabiá boa.
0: A estaca Cláudio. De sabiá, lá na quadra 2, com o seu Cláudio, é isso. Estaca de sabiá boa.
1: O tanto que quiser.
0: Tanto que quiser. Com o seu Cláudio, lá na quadra 2, estaca de sabiá. Deixa eu ver aqui o número do seu Cláudio. Tem um telefone dele aqui no WhatsApp.
1: Aí, negócio aí.
0: Deixa eu ver aqui o WhatsApp da Rádio Exuá para me informar aqui. Seu Cláudio, ó.
1: Muito bem.
0: O WhatsApp do seu Cláudio, se você quiser comprar estaca de sabiá, o número dele é este bem aqui. Cadê aqui o número aqui? Abra para mim bem aqui o número dele. Está aqui. Dados do contato do seu Cláudio lá na quadra 2. Está aqui. Cadê ele aqui, rapaz? Mostrar aqui, não está querendo mostrar aqui, mas deixa eu ver se eu olho bem aqui. Está aqui seu Cláudio na quadra 2.
1: Isso.
0: Ele está sempre ligado. Daqui a pouquinho eu já vou ver qual é o número dele aqui, que é para mandar para vocês aqui. Deixa aí eu fechar aqui. Deixa eu fechar aqui. Não. Muito bem, tá aqui.
1: Daqui a pouco. Dá um abraço a uma pessoa vindo do Mucuri.
0: Mucuripe.
1: Isso.
0: Isso, do outro lado do rio.
1: Eles me mandaram um convite para mim, que lá tem uma festa de pega-bode.
0: Do outro lado do rio.
1: Laçabote.
0: Muito bem. E aqui
1: e é laçar pelos pés, não é pela cabeça, não.
0: Ah, é pelos pés. Aí vai ser difícil. Ó, o nosso Assisão.
1: Isso, Assisão.
0: Que está lá no encontro dos rios Santo Antônio com o Turizão, tem isso. Água, tem muita água ainda,
1: graças
0: né?
1: A Deus, graças a Deus.
0: Lá na Boa Vista, vamos abraçar a galera da Boa Vista. Alô, Garrote, aí na Boa Vista, ligado na programação. Nosso Valdemir Santo deve estar para lá. Menestrel do Sol, vamos cantar música, vamos lá.

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0: Muito bem, 7h52.
1: Muito bem.
0: E essa música aí? FM. E essa música, a Transpartida?
1: Essa música aí é Recordação do Nordestino.
0: Nordestino, né?
1: Naquele tempo que no pau de arara era
0: isso.
1: Trabalho pesado, isso.
0: Muito bem.
1: Chegou em São Paulo, mas assim mesmo, Nordestino.
0: Muito bem.
1: É forte.
0: Forte, é forte, é forte. É forte. Olha, 7h52.
1: Isso.
0: Vamos para o nosso último bloco, vou só chamar o apoio cultural. Já
1: isso.
0: Colocamos as músicas.
1: Nós temos uma música, me esqueci, é de Dona Maria, lá da Pelunha, que eu vi ela ontem. Né?
0: Isso.
1: É o filho que riscou o carro do pai, com Pedro Bandeira.
0: Ai, essa música. Deixa eu ver se eu. Nós vamos encontrar ela aqui.
1: É, né? Pedro Bandeira, bota o Pedro Bandeira.
0: Vamos lá.
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0: Muito bem, Bandeira do Divino com Sérgio Reis. Ó, a força da prepotência com isso. Pedro Bandeira. Lá para Dona Maria na Pelônia?
1: É.
0: Dona Maria na Pelônia.
1: Eu não sei nem quem era. Eu acho que nosso programa é muito ouvido, porque eu não vejo uma pessoa para não dizer que tá ligado.
0: É, tá ligado. Vamos lá.
1: Até mandar uma música pra gente.
0: Vamos lá, vamos trazer a força da prepotência, isso. Que é pra gente encerrar o programa.
1: Muito bem.
0: Antes de encerrar, a gente volta aqui.
1: Isso.
0: Vamos lá. Força da prepotência aqui. Veja só essa história.

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1: Muito bem, Zezé. Acabou o programa, né?
2: Acabou o programa.
1: Muito bem, acabou o programa. Nós vamos voltar amanhã. Amanhã já tá com o Domingos Madeira aqui, né?
2: É, fala o Galo Encantado pro Chimora.
1: É, essa música aqui. Já tá tocando aqui já o break. Vamos colocar aqui.
3: Zé Gregório, a voz do homem do campo, com simplicidade e alegria.
2: Muito bem, companheiro Cícero. Esse cara cantou três vezes, manda o Zé Gregório pegar o jeguinho dele e entrar no mato, no lugar da vaqueira, lá na roça. Bom, pessoal, muito obrigado. Deus abençoe, que Nossa Senhora Aparecida, a nossa mãe, padroeira do Brasil, cubra cada uma casa, cada uma família, cada uma fazenda com o vosso santo manto. Muita saúde e muita felicidade. Tenha gratidão sobre o nosso lado de cada um de nós. Em nome do Senhor Jesus, amém. Nota, muito bem de volta. Amanhã nós estamos aqui de novo, se Deus quiser. Aceitaria. Um abraço, companheiro Cícero. Fica 10 minutos no programa. E o Zé Gabriel pega o jeguinho e entra no mato. Um abraço, fui.
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Nosso Central do Forró, tudo bem, tudo certinho, seja muito bem-vindo à nossa estação, à nossa rádio, e a partir de agora, tamo junto, né, louvou, meu irmão, levando muita música bacana, muito forrozão, arrastando o pé,

0: Central do Forró. Lá no comecinho teve Tanta Solidão, teve Eu Já Tava Bem, Wesley Safadão, pra você que tá de boa. Teve também, claro, sucesso Hoje Somos Só Metade. Sentimento louco, né? Ainda teve também Bateria Acabou. Bateria Acabou. Ó, oh, só musicão. Daqui a pouquinho a gente tá de volta. Fica aí, voltar com mais Central do Forró.
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0: Maravilha! Tamo de volta e nós continua por cá, né? Claro, pra você de boa conectado, curtindo nosso programa. Você que tá em casa, você que tá no seu trabalho, você que tá nos seus afazeres, você que tá sem fazer nadinha. Fala com nós aqui, tá? Vamos curtir música, fazer companhia pra você. Você tá sozinho? Tá sozinha? Então vamos lá, tô por cá, fazendo companhia. Tem só nós dois, tem também Thiago Freitas. Bom, deu um porró.

0: muito barulho pro Mano Volta, já!
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0: Tiago Freitas, e no comecinho na TV só nós dois, combinou, né? Daqui a pouquinho tô de volta, tá, pessoal? Fica ligado, curtindo aí o nosso Mega Central do Forró, que volta já. Com mais forrozão pra gente balançar o esqueleto aqui na sua rádio preferida, na nossa super estação. É o nosso Central, e daqui a pouquinho tem mais. Fica aí.
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4: Muito bem, pra você de boa, já estamos de volta por cá. Manda novamente parabéns, tá? Você que faz aniversário hoje, tá trocando de idade hoje, tá comemorando alguma data importante, então o lugar certo é aqui, tá? Na nossa rádio. A gente comemora juntos, claro que sim, e comemora com muita música. Aqui no Central do Forró tem FCI. Ei, aliás, foi por conveniência. Tem também Voltável. Aumenta.

0: Displicente. Já viu o estômago?
1: Displicente.
0: É brincadeira, né? Displicente, Wesley Salvadão, Rei Vaqueiro. Meu forró é mundo. Teve Batista Lima, O Sonho de Amor. E ainda voltável aí no comecinho, foi Por Conveniência. Daqui a pouquinho a gente volta com mais músicas com conveniência e tudo. Fica aí, pode

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5: Maravilha, pessoal, já estamos de volta por cá e a música boa não para. Esse é o Central do Forró. Todos os dias, dia e noite, noite e dia, todos os dias. Aliás, todos os dias nada, né? Só nos finais de semana. Ah, e você fala assim, ah, Texano, só hoje e amanhã. Só final de semana. Pois é, só final de semana. E a gente tá com o nosso Central do Forró diariamente, tocando muito forrozão. E pra você que tá de boa curtindo a gente, só agradeço, né? Agradeço demais por você fazer companhia aqui no nosso Central do Forró. Só musicão, quer ouvir? A gente toca mais

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0: Quem sabe a gente tá de volta com mais Super Central do Forró. Valeu, valeu, bom final de semana, bom descanso pra quem vai descansar, pra quem tá trabalhando, bom trabalho. Valeu, gente, abraço, fui!
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2: Daniele Davi, Mari Fernandes, Chorei no Uber.

0: 9 e 17.
1: Essa música é pra quem já arrumou alguém muito especial na sua vida.
2: Aquela acertada, né?
1: Acertada de verdade.

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2: 9:51.
3: Papel de troca.

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0: senhoras e senhores.
1: Valeu, PH.
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3: E aí, minha gente, tô chegando, tá começando o programa Top 10 Brasil, as melhores músicas e o nosso jeito legal de fazer FM.
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3: Muito prazer, muito obrigado pelo carinho. A partir de agora, programa Top 10 Brasil. Eu sou o Renato Neves, o seu amigão aqui do rádio, para passarmos juntos o melhor desse fim de semana. Esse pode ser, sim, o melhor fim de semana da sua vida. Só depende de você aí do outro lado do rádio. A magia da comunicação. Abraçar cada amigo, cada amiga sintonizado, sintonizada na nossa rádio. Valeu, é bom demais contar com você todo fim de semana. Tá preparado? O melhor da música vai começar a partir de agora. Só sucesso. O programa aqui é só sucesso. Top 10 Brasil com as 10 mais tocadas, as 10 mais amadas pelo público. E a gente já começa agora com menos papo, mais músicas e muito mais você no ar. Um jeito diferente de fazer FM.

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1: 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Música 8.
2: Em oitavo lugar tem o som do Matheus e Cauã. Admita, participação Luana Prado.
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0: Música 6.
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3: muito bem, já de volta, já de volta.
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3: Com muito mais músicas, muito mais você, muito mais prazer. Compartilhe o nosso som. Agora trazendo aí pra você o segundo lugar de hoje.
4: Música 2.
3: Tem o som do Zé Neto e Cristiano, Cadeira Cativa.

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0: 10. Prontinho, tá aí o som do Top Mundo, aqui dentro do programa Top 10 Brasil, comigo Renato Neves, o seu amigão aqui do rádio. De onde que você acompanha a nossa programação? Deixa um oi aí nas redes sociais da rádio e no meu também, @RenatoNeves42. Manda um oi lá pra gente fazer amizade. É muito bom ter você junto conosco, hein? Aquele abraço a todos os amigos e amigas Brasilzão aí afora. Chegando agora as mais pedidas, aquelas mais tocadas no Brasil e fora do Brasil, através do YouTube e outras plataformas digitais. Se você quer ficar atualizado, tá no horário certo. As mais pedidas dentro do Top 10 Brasil.
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1: Finalzinho do horário. Só resta agradecer a você o carinho, o rádio ligado, a participação. Como sempre, um privilégio estar com cada amigo, cada amiga. Foi ótimo ter conhecido você nesse fim de semana maravilhoso. Que a gente possa se encontrar no próximo fim de semana, trazendo ainda mais sucesso. E essa energia boa que rola entre a gente, rola algo muito especial entre a nossa rádio e você. Beijo pra todo mundo, fica na paz, bom fim de semana. Eu conto com você no outro fim de semana, não esquece não. Encontro marcado. Tchauzinho!
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Olha, 11 horas 34 minutos, da cidade de Nova Olinda, do Maranhão, em Santa Inês, em Jussarau, interior de Santa Inês. E pra você, na sua emissora favorita, balanço esportivo do sábado, hoje, 1º de agosto do ano de 2026, dia das desfiadeiras do Siri, dia do cerealista, dia do poeta da literatura de cordel, dia do selo. E nesta data, o judoca brasileiro Rogério Sampaio ganhava medalha de ouro nas Olimpíadas de Barcelona em 1992. 152 dias para 2027. Balanço esportivo no ar, aqui pela Rádio Exuá e retransmitido para Santa Inês, para 95.1. Alô, Davi Coelho. E para Jussarau FM, 11 horas 35 minutos. Cidade de Nova Olinda do Maranhão. Seu balanço esportivo. Tem Copa do Brasil hoje. Bola rola para mais uma fase da Copa do Brasil. Tem clássico carioca, Fluminense e Vasco, Vasco e Fluminense. Tem bola rolando. Tem bola rolando pela Copa BR de Seleções, desafio para a seleção novolindense daqui a pouquinho, 15h45, no Dorgival Marinho, em Santa Luzia. Tem Santa Luzia e Nova Olinda do Maranhão, em Centro Novo, lá no campo da Pissarra. Tem Centro Novo e Maracaçumé, e amanhã bola rola em vários grupos na região. Atletas da base do NOEC, Escolinha Mangueirão, viajaram. Eu volto com as informações do esporte. Não saia daí, é rapidinho, no seu balanço esportivo. Para você que tá no rádio, no Daio, deixa eu explicar para você. Ó, não é o seu rádio que tá com defeito, que tá com esse pipocadinho aí no... Né? Não é seu rádio que tá com defeito. É uma transmissão que tá sendo feita, o equipamento tá sendo observado. Provavelmente amanhã pela manhã será trocado, enquanto chega um novo equipamento, ó. Pico de energia toda hora, a energia cai e volta, aquele negócio na madrugada. Então deve ter dado um defeito aqui, segundo o nosso consultor aqui, técnico, o nosso Alan, da Alantec do Rio de Janeiro. Pode ser um problema aqui de oscilação de corrente elétrica, por isso está tendo esse pipocadinho no seu rádio. O nosso Naldo Digital e os técnicos aí já alertaram. Muita gente indo com rádio, né? Mas não é o seu rádio, não. Ó, lá na internet, você pode baixar também o aplicativo da Exuá. Pode ir no site, que na internet tá 100% sem defeito nenhum, tá bom? Então é só para alertar aí a galera. Mas provavelmente amanhã de manhã a gente realiza a troca do equipamento e vai parar com esse pipocado aí no seu rádio, ó. 11h38 em Nova Olinda, Maranhão. Já já eu volto com os jogos da Copa da BR. Tem a Copa do Brasil e tem muito papo de futebol aqui na sua emissora favorita. Já já eu estou de volta.

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0: Muito bem, 11 horas 41 minutos em Nova Olinda do Maranhão, 11h41. Ó, pra você que tá no rádio, já expliquei esse pipocadinho no seu rádio, não é seu rádio, tá com defeito, tá bom? Está sendo monitorado um equipamento aqui, que provavelmente amanhã será trocado, tá? Pra evitar aí esta oscilação aí. Deve ter sido pico da energia elétrica na madrugada de ontem para hoje, meu irmão, foi um festival de pico de energia. Olha, 11 horas 42 e prejuízos, né? 11 e 42 em Nova Olinda, Maranhão, 1º de agosto, é a Copa da BR de Seleções em destaque aqui na sua programação da sua emissora favorita. Alô, Manuel, na Jussarau FM. Alô, Davi Coelho, na nossa 95. Daqui a pouco tem um giro no sábado, lá com o nosso Davi Coelho. Copa da BR de Seleções, vamos para os jogos do sábado, hoje sábado, dois jogos na rodada de número 4 da Copa da BR de Seleções. A rodada que começou na terça-feira, com São João do Caru 4, Araguanã 1, pela fase de grupos, ainda pelo grupo 4, lá na cidade de São João do Caru. São João do Caru goleou e é o primeiro classificado, é a primeira seleção classificada para a próxima fase da competição. Ou seja, das 16 que vão garantir vaga, lá no grupo 4 já tem um classificado, que é São João do Caru, com 4 jogos, 3 vitórias e 1 empate. Ou seja, classificação garantida e de forma invicta já garantida para a próxima fase e em primeiro lugar. Tem este grande detalhe: Araguanã só chega a 8 pontos, Governador Newton Bello só chega a 7 pontos, Bom Jardim só chega também a 7 pontos, né? Já tem 2 jogos. Então Zé Doca só chega a 6, São João do Caru já tem 10 pontos, encerrando em primeiro e com aquele detalhe, vai fazer o jogo em casa, né? Tem esse detalhe. Então hoje a bola vai rolar, 2 jogos no sábado, grupo 2, cidade de Centro Novo do Maranhão, no campo da Pissarra, tem Centro Novo do Maranhão e Governador Nunes Freire, 15h45, apresentação das equipes, 16 horas a bola rola lá na cidade de Centro Novo. As duas seleções vêm de vitória na rodada do final de semana passada. Nunes Freire venceu o Maracaçuba em casa por 2-1, Centro Novo fez melhor, venceu fora de casa. E hoje à tarde, pelo grupo de número 3, no estádio Dorgival Marinho, Serra Dourada, em Santa Luzia do Paroá, tem um clássico Santa Luzia do Paroá e Nova Olinda do Maranhão. A bola rola às 15h45. Nova Olinda, segundo as informações, tem alguns desfalques, né? Para hoje, o atacante Neguinho, que já viajou ontem para Recife, é um dos desfalques. No jogo passado, ele ficou como suplente. Então, Santa Luzia do Paroá e Nova Olinda do Maranhão jogam às 15h45 lá em Santa Luzia do Paroá, no estádio Serra Dourada. Santa Luzia do Paroá tem o reforço do atacante Elias, que foi reintegrado à sua equipe, e do jogador Dimas, né, que estava no Araioses, Real Resenha, e foi campeão maranhense da Série B. O lateral esquerda ou meia, ele pode jogar tanto na ala esquerda como na meia. Dimas é reforço para a seleção de Santa Luzia do Paroá, que contava com o Felipe Pará, mas o Felipe Pará acertou com o Anápolis. Mas tem 2 profissionais que estavam atuando, né? O Elias estava no campeonato maranhense, no campeonato paraense, encerrou o paraense da Série B, ele foi para o maranhense da Série B com o Expressinho e está de volta à seleção de Santa Luzia. E o Dimas, que estava na equipe do Araioses, campeão da Série B, é reforço para a equipe de Santa Luzia do Paroá. Escreveu aí no meio da semana, o atleta Dimas é o reforço, né? Nova Olinda inscreveu aí o Ítalo Rian e o Thales, né, para completar o elenco da equipe clássico hoje às 15h45. 7h45. Vou negociar com o seu Bruno para saber se tem como a gente fazer lá pela NOEC TV ou alguma possibilidade. E o Wilson Brito deve fazer imagens lá do jogo, né? No rádio nós não temos transmissão. Ó, 11h47, é isso? 11h47 em Nova Olinda do Maranhão. Então, para hoje, dois jogos: Centro Novo e Governador Nunes Freire, Santa Luzia do Paruá e Nova Olinda do Maranhão. Para amanhã, domingo, tem bola rolando em Boa Vista do Grupo I, Grupo 2, Boa Vista do Grupo I, Maracaçumé, no estádio Silvio Jean. Ainda amanhã, pelo Grupo 3, que é o mesmo grupo de Nova Olinda, lá na Arena Pereirão, lá no povoado Macaca, 5 da tarde, tem iluminação lá no Bom Jesus, né? Centro do Guilherme e Maranhãozinho são os jogos do domingo aqui para você. Então, domingo, Boa Vista do Grupo I, Maracaçumé, Centro do Guilherme e Maranhãozinho. Ainda neste domingo, vamos ter bola rolando neste domingo, jogos que estavam atrasados. Vamos lá para a primeira rodada da competição, foram remarcados os jogos atrasados. Grupo de número 6, Santa Inês e Coeb. Santa Inês e Igarapé do Meio, no campo da Coeb, amanhã, 15h45, pelo Grupo 6. Pelo mesmo Grupo 6, lá na cidade de Monção, só que 5 da tarde, Monção e Pio 12, no estádio Barbosão. Ainda amanhã, pelo Grupo de número 5, em Tufilândia e Alto Alegre do Pindaré, e em Buriticupu, no campo do Nicodemos, Buriticupu e Santa Luzia, são jogos programados para este final de semana na Copa da BR. Serão dois jogos no sábado e mais 6 jogos no domingo pela Copa da BR de seleções, que já vão pintar os primeiros classificados para a próxima fase da competição. Tá aqui todas as informações para você na sua Ixuá FM 87,9, indo mais longe para ficar pertinho de você. No panorama nacional, vamos ter Copa do Brasil, né? Nós não temos bola rolando para a Série A, a Série B e a Série C e nem a Série D. É uma data reservada para a Copa do Brasil. Lembrando que a gente tem um calendário todo diferente em virtude da Copa do Mundo. Hoje, 5h30 da tarde, tem Vasco e Fluminense no Maracanã, Copa do Brasil. São dois jogos, ida e volta nesta fase da Copa do Brasil. 5h30 da tarde, Vasco e Fluminense no Maracanã, 19h30 na Arena do Galo, a Arena MRV, Atlético Mineiro e Juventude. E 9h, Santos e Clube do Remo iniciam a fase da Copa do Brasil neste sábado. Vasco e Fluminense, Atlético Mineiro e Juventude, Santos e Clube do Remo. Aí na Copa Paulista, hoje nós temos São Caetano e São Bernardo, Paulista de Jundiaí Sport, Osasco Sporting, 15 Piracicaba e Noroeste, Bandeirante de Birigui e Marília. Aqui grandes times que já fizeram história no futebol nacional e internacional. Ó, aqui o São Caetano já foi campeão, São Caetano vice-campeão, já foi vice-campeão da Libertadores da América, né? Chegando em finais de Campeonato Paulista, Campeonato Brasileiro. O Paulista já foi campeão da Copa do Brasil, né? O 15 Piracicaba, o Noroeste já estiveram várias vezes na elite do futebol paulista, o Marília. Então nós vamos ter hoje a Copa Paulista. Campeonato Paranaense da terceira divisão também hoje em destaque. O Cearense da Série C, o Goiano de acesso, a Copa Sergipe. Tem Guarani do Porto da Folha e Glorense, Lagarto e Falco, Desportivo de Aracaju e América de Propiá. Supercopa de Portugal, hoje tem Porto e Torriense às 16h15, programação para este sábado. Nos amistosos internacionais, Jogos já encerrados agora pela manhã. Chelsea 1, Tottenham 2. Para o Chelsea, o Estevão voltou e marcou gol. O Richarlison também marcou gol para o Tottenham. Tóquio 0, Borussia Dortmund 1, com gol do brasileiro Fábio Silva. Manchester City 1, Internacional e também 1. Nas penalidades, venceu a equipe lá da Internacional por 3-1. Aqueles torneios, né? Manchester United 2, Atlético de Madrid 1. E daqui a pouquinho, meio-dia, tem Real Madrid, Fiorentina, Girona e Arsenal. Pelo Brasileirão Feminino Série A hoje, a bola rola para Fluminense e Bragantino, Cruzeiro e Botafogo, Grêmio e América Mineiro, misto do Mato Grosso e Atlético Mineiro, Vitória da Bahia e São Paulo. No feminino ainda, só que da A2, Vasco e Minas Brasília, Itabirito e Itacoatiara, Sport Clube do Recife, Rio Negro de Roraima, Vila Nova e Ceará, Paysandu e Ação são os jogos principais de hoje pelo Brasil e pelo planeta bola neste sábado, com destaque para a Copa do Brasil. Para amanhã, no seu balanço esportivo, nós vamos destacar também Copa do Brasil para amanhã. Amanhã a Copa do Brasil traz os seguintes jogos: Palmeiras e Fortaleza, 16h na Arena Palestra Itália. Vai mudar de nome, né? Vai mudar. É. Na Arena Palestra Itália ou Allianz Parque. Palmeiras e Fortaleza, 16h. No Estádio Malhão, em Mirassol, Mirassol e Grêmio. E à noite, 18h30, em Chapecó, no Índio Condá, Chapecoense e Cruzeiro. E para fechar, 19h30, na cidade de Porto Alegre, Internacional e Corinthians. Jogos de amanhã da Copa do Brasil: Palmeiras e Fortaleza, Mirassol e Grêmio, Chapecoense e Cruzeiro, Internacional e Corinthians. Amanhã na Copa Paulista tem Santo André encarando a equipe do São José, Juventus e Primavera. São jogos principais deste final de semana. E destacando também para este domingo os amistosos: Interclube, Sunderland e Wrexham, Leeds United e Liverpool. No Brasileirão Feminino, amanhã tem Palmeiras e Internacional, Santos e Juventude, Ferroviário e Bahia, 11h54, na cidade de Nova Olinda do Maranhão. Eu vou dar só um break rapidinho, já eu volto para encerrar o programa.
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0: Muito bem, 11h56, 11h56. E agora à tarde tem torneio da festa, né? Lá no estádio Mangueirão. Segundo o nosso Adriano Rodrigues, que é o Guia, né? Tem um torneio agora à tarde no estádio municipal Mangueirão. Amanhã tem amistoso feminino também, da turma aí. Olha, um grande abraço para Deilson, lá na cidade de Turiaçu. Grande abraço. Vem aí, né? Já vai começar torneio da Independência. É, faltam poucos dias aí. Começa meados de agosto até dia 7 de setembro. A bola rola lá na cidade de Turiaçu. Grande torneio. Ó, lá eles investem pesado. Mas só que só é uma partida, né? É, rapaz, tá aqui, né? Muito bem. Vamos já fechar o programa, destacando a Copa da BR. Para quem ligou o rádio agora, tem bola rolando daqui a pouco na cidade de Santa Luzia do Paruá. Copa da BR, a bola rola para dois jogos hoje à tarde. A cidade de Centro Novo do Maranhão, Campo da Pissarra, a bola rola para Centro Novo e Governador Nunes. Nunes seria que renovou muito, né? Garotada é quem está comandando lá, formando a base da seleção de Governador Nunes Freire, Centro Novo e Governador Nunes Freire, às 15h45 a apresentação e 4 da tarde a bola rola. A cidade de Santa Luzia do Paruá, Santa Luzia do Paruá e Nova Olinda do Maranhão. Santa Luzia com dois reforços para o jogo, né? Com o Dimas que pertence ao Sampaio Corrêa, mas está emprestado para a equipe do Araioses, campeão da Série B do Maranhense. Então Dimas reforça a equipe de Santa Luzia do Paraná, e o atacante Elias também está de volta, reintegrado ao grupo da seleção de Santa Luzia do Paraná. E a nossa seleção, só com a base aqui de Nova Olinda do Maranhão, encara esse desafio importante, precisando pontuar, né, para fechar a fase de grupo no outro final de semana contra a equipe de Centro do Guilherme, nos domínios aqui da seleção de Nova Olinda do Maranhão. Já vem encerrando o programa. Amanhã nós vamos voltar. Amanhã não, amanhã é domingo, né? Amanhã é Talentos da Terra. Então, nós vamos voltar na segunda-feira trazendo as principais notícias do mundo da bola e o resumo completo da Copa da BR e das outras competições da nossa região. Hoje, a cidade de Pinheiro, agora pela manhã, dia 1º, está sendo realizado neste momento o Congresso Técnico para a Copa da Baixada de Seleções versão 2026, a definição do regulamento e fórmula de disputa da competição, o Copão da Baixada de Seleções. Um grande abraço a todos, ótimo final de semana.
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0: Não tem quem resista a tudo isso, não é?
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Ai, então quer dizer que você era infeliz no nosso relacionamento? Segunda que cê é quando cê deixa e sai. Então você administrava 3, 4 ao mesmo tempo, HC?

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0: 2:42.
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3:27.

Dai. Cita. Bruna Natália, vem. Leone. Tassiana. Cadê Tassiana? Aí tá. Daniel Oliveira, vem. Cadê o nome da sua namorada, rapaz? Tem que escrever aí, pô. Show de verão. Larissa, Luiz. É cidade louca. Diga, diga. Vai, vai. É o que, menina? Ciúme de picante. Vou tocar. Vou tocar pra você. Matheus, já é canada. Matheus Viana, vem. Acorda pra ver. Já é canada. Rapaz, você não sabe que trabalho isso dá, viu, Matheus?

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1: Pode aumentar o volume porque o Só da Pop tá de volta aqui na sua rádio preferida. Bom fim de semana pra você. Tudo bem por aí? Tudo jóia? Por aqui tudo certo. Prazer, eu sou o Eduardo Maidana. Claro que você pode me chamar de Edu. Só da Pop tá começando. E a partir de agora e nos próximos 60 minutos a gente viaja. Viaja no tempo e no espaço, porque a gente vai fazer uma volta ao mundo com os principais sucessos de ontem e de hoje. Claro, vai matar saudade de muita coisa boa e vai tocar também os principais hits do momento. Então aumenta o volume, chama a sua galera. Galera, vem junto porque o Soda Pop deste final de semana já tá no ar. Só pra começar, Sabrina Carpenter, Espresso.

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Este é o som da cantora francesa Desireless. Voyage, voyage. Demais esse som de 1986 aqui no flashback do Soda Pop. Rolou por aqui a Taylor Swift, The Fury of Ophelia, Jota Quest, Tim Maia, Acende o Farol, e a gente começou com Sabrina Carpenter, Espresso. Excelente final de semana pra você, aproveita ao máximo, fim de tudo de melhor, e vamos juntos tocando muita música legal e fazendo a trilha sonora do fim de semana mais incrível do Brasil. Este é o Soda Pop que continua por aqui. Agora com o britânico Ed Sheeran, Aziz Ansari.

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3: E aí, minha gente, tô chegando, tá começando o programa Top 10 Brasil, as melhores músicas e o nosso jeito legal de fazer FM.
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3: Muito prazer, muito obrigado pelo carinho. A partir de agora, programa Top 10 Brasil. Eu sou o Renato Neves, o seu amigão aqui do rádio, para passarmos juntos o melhor desse fim de semana. Esse pode ser, sim, o melhor fim de semana da sua vida. Só depende de você aí do outro lado do rádio. A magia da comunicação. Abraçar cada amigo, cada amiga sintonizado, sintonizada na nossa rádio. Valeu, é bom demais contar com você todo fim de semana. Tá preparado? O melhor da música vai começar a partir de agora. Só sucesso. O programa aqui é só sucesso. Top 10 Brasil com as 10 mais tocadas, as 10 mais amadas pelo público. E a gente já começa agora com menos papo, mais músicas e muito mais você no ar. Um jeito diferente de fazer FM com a sua ajuda, com a sua companhia. Você é tudo pra gente.
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3: Simbora então, em 10º lugar tem Murilo Rufi, Saudade Estranha.

0: que? 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

0: Sétima.
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2: Em oitavo lugar tem o som do Matheus e Cauã. Admita, participação Luana Prado.
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1: Muito bem, já de volta.
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1: Com muito mais músicas, muito mais você, muito mais prazer. Compartilhe o nosso som. Agora trazendo aí pra você o segundo lugar de hoje.
2: Música 2.
1: Tem o som do Zé Neto e Cristiano, Cadeira Cativa.

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1: Após o Top 10, agora vem chegando o Top Mundo com as melhores músicas mais bombadas, mais ouvidas lá fora do Brasil. Você acompanha agora com a gente na marca da exclusividade. É a sua rádio, marcando presença no seu fim de semana. 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

0: 10. Prontinho, tá aí o som do Top Mundo, aqui dentro do programa Top 10 Brasil, comigo Renato Neves, o seu amigão aqui do rádio. De onde que você acompanha a nossa programação? Deixa um oi aí nas redes sociais da rádio e no meu também, @RenatoNeves42. Manda um oi lá pra gente fazer amizade. É muito bom ter você junto conosco, hein? Aquele abraço a todos os amigos e amigas Brasilzão aí afora. Chegando agora as mais pedidas, aquelas mais tocadas no Brasil e fora do Brasil, através do YouTube e outras plataformas digitais. Se você quer ficar atualizado, tá no horário certo. As mais pedidas dentro do Top 10 Brasil.
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1: Finalzinho do horário. Só resta agradecer a você o carinho, o rádio ligado, a participação. Como sempre, um privilégio estar com cada amigo, cada amiga. Foi ótimo ter conhecido você nesse fim de semana maravilhoso. Que a gente possa se encontrar no próximo fim de semana, trazendo ainda mais sucesso. E essa energia boa que rola entre a gente, rola algo muito especial entre a nossa rádio e você. Beijo pra todo mundo, fica na paz, bom fim de semana. Eu conto com você no outro fim de semana, não esquece não. Encontro marcado. Tchauzinho!
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6 e 2.

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0: 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Gente.
1: Obrigado, meninos!
2: Obrigado, meninos! Deus abençoe!
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5: 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Não me acostumo com esse.

0: fazer dívida, viu? Que essa já foi.
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4: Oito e quatro. 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
1: Oi, oi, oi. Aqui que é a festa do Olivia? A mulher da Virgínia?
2: Sim, seu nome tá na lista?
1: Pode conferir, tá sim.
2: Tá mesmo, pode entrar.
3: Rodrigo, Rodrigo, já tava te ligando.
1: Meu Deus, gente linda.
3: Meia DJ.
1: Vai ser.

0: minha cara da Olivia.
1: Gente, que horrível.
2: Meu Deus.
0: Vai dar ruim essa festa.
3: Aquariana, né, gente? Aquariana é isso. Daqui a pouco quer uma coisa, quer outra.

0: Avisei.
1: Gente louca do caralho.
0: Ai, vou chamar o Uber agora.

0: café deu agora. 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

0: 8:34.
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1: Obrigado, ouvinte, pela sua companhia. Obrigado, ouvinte, pela sua companhia.

0: Bíblia. Valeu, parabéns.
1: Obrigado, Zeca, prazer é nosso.
0: Por me convidar essa música linda. Valeu, parabéns.
1: Obrigado.